0: Meu corpo já está um pouco cansado.
1: Meu corpo já está um pouco cansado.
0: São 6 dias acordando na madrugada.
1: São seis dias acordando na madrugada.
0: Mas eu estou acordando por ti.
1: Estou acordando para ti.
0: E quem está ganhando sou eu.
1: E quem está ganhando sou eu.
0: Obrigado, Jesus.
1: Obrigado, Jesus.
0: Eu não mereço. Meu coração está pronto para te amar. Com as minhas falhas.
1: Com as minhas limitações.
0: Mas eu estou pronto para te amar. Tu sabes que eu te amo, Jesus. No dia desse rosário de hoje, eu quero pedir, Jesus, toca o coração de cada pessoa que está acompanhando. Coloca a mão no seu coração e eu já peço, Jesus, que o Senhor possa tirar toda a tristeza, que o Senhor possa tirar todo o medo, que o Senhor possa tirar tudo que não vem de ti. Todo pensamento que não vem de ti, Senhor, que o Senhor possa tirar agora. Vem, Espírito Santo, desde agora sobre o nosso coração. Vem, Espírito Santo, curar o nosso coração hoje. Vem, Espírito Santo, curar o nosso coração dos traumas. Curar o nosso coração dos medos. Curar o nosso coração do nosso passado. Aliás, esse vai ser o tema de hoje. A cura das feridas. Vem Espírito Santo sobre a nossa mente, vem Espírito Santo sobre o nosso coração, vem Espírito Santo sobre o nosso corpo, vem Espírito Santo e toma posse de nós, vem Espírito Santo, toma o nosso cansaço, você que está tão cansado, oferece teu cansaço ao Senhor. Aprendei de mim que sou manso e humilde de coração. Vinde a mim, você que está cansado, e eu vos aliviarei. Senhor, nós nos baseamos nessa palavra. Nos nossos cansaços, nós estamos indo a ti. Fazendo esse sacrifício de 40 dias. Queremos ser fiéis. Diga no fundo do seu coração, eu quero ser fiel. Eu quero ser fiel a esse chamado. Eu quero ser fiel. Pega o seu texto e rezemos com fé. Creio em Deus Pai,
1: Todo-Poderoso, Criador do céu e da terra, e em Jesus Cristo, seu único Filho, nosso Senhor, que foi concebido pelo poder do Espírito Santo, nasceu da Virgem Maria, padeceu sobre Pôncio Pilatos, foi crucificado, morto e sepultado, desceu à mansão dos mortos, ressuscitou ao terceiro dia, subiu aos céus, está sentado à direita de Deus Pai Todo-Poderoso, de onde há de vir a julgar os vivos e os mortos. Creio no Espírito Santo, na Santa Igreja Católica, na comunhão dos santos, na remissão dos pecados, na ressurreição da carne e na vida eterna. Amém.
0: Um Pai Nosso com 3 Ave Marias em honra à Santíssima Trindade. Pai nosso que estais no céu, santificado seja o vosso nome, venha a nós o vosso reino. Seja feita a vossa vontade, assim na terra como no céu.
1: O pão nosso de cada dia nos dai hoje, perdoai-nos as nossas ofensas, assim como nós perdoamos a quem nos tem ofendido. E não nos deixeis cair em tentação, mas livrai-nos do mal. Amém.
0: Ave Maria, cheia de graça, o Senhor é convosco. Bendita sois vós entre as mulheres e bendito é o fruto do vosso ventre, Jesus.
1: Santa Maria, Mãe de Deus, rogai por nós, pecadores, agora e na hora de nossa morte. Amém.
0: Ave Maria, cheia de graça, o Senhor é convosco. Bendita sois vós entre as mulheres e bendito é o fruto do vosso ventre, Jesus.
1: Santa Maria, Mãe de Deus, rogai por nós, pecadores, agora e na hora de nossa morte. Amém.
0: Ave Maria, cheia de graça, o Senhor é convosco. Bendita sois vós entre as mulheres e bendito é o fruto do vosso ventre, Jesus.
1: Santa Maria, Mãe de Deus, rogai por nós, pecadores, agora e na hora de nossa morte. Amém.
0: Glória ao Pai, ao Filho e ao Espírito Santo,
1: como era no princípio, agora e sempre. Amém.
0: Ó meu Jesus,
1: perdoai-nos, livrai-nos do fogo do inferno, levai as almas todas para o céu e socorrei principalmente as que mais precisarem da vossa misericórdia.
0: E no primeiro mistério gozoso nós contemplamos o anúncio do anjo Gabriel à Virgem Maria. E aí, meu irmão, você está preparado? Está preparado para hoje? Que alegria ter você aqui, que alegria nós começarmos o sexto dia. Para você que tem o itinerário, nós estamos na página 75. Hoje o tema vai ser muito forte. Como eu já disse, se você ainda está deitadinho nessa cama, fica de pé. Começa a andar de um lado para o outro. Olha, você dorme sentado, é possível dormir. Deitado, é possível dormir. Dependendo de como você fica de joelho, também é possível dormir. Agora, é difícil dormir se você começa a andar de um lado para o outro. De um lado para o outro. Aí você começa a despertar. Faz esse esforço. Salmo 146, versículo 3, vai ser o nosso texto base. Ele cura os que têm o coração ferido e cuida-lhes das chagas. Olha que palavra linda. Ele cura os que têm o coração ferido. Hoje nós vamos ter um tema tão importante, curar as memórias feridas. Quantas memórias eu tenho feridas? E aqui ninguém se safa, e aqui ninguém se livra, todos nós temos memórias feridas. Ele cura os que têm o coração ferido e cuida-lhes das chagas. Talvez muitas chagas ainda estão abertas. Existem chagas na nossa vida que já foram fechadas. Então existem dores que já não doem mais. Existem coisas muito complicadas que aconteceram no nosso passado, mas como já são chagas cicatrizadas, elas já não doem mais. Toda chaga que você já cicatrizou não dói mais. Foi uma ferida muito grande no passado, mas hoje não dá mais, não dói mais porque já curou, já sarou, já cicatrizou. Agora existem feridas do nosso passado que ainda não estão cicatrizadas. E às vezes já se passaram 10 anos, mas elas não estão cicatrizadas. Elas não estão curadas. Vamos pedir hoje para Jesus curar. Neste primeiro mistério do anúncio do anjo Gabriel à Virgem Maria, eu convido você a abrir sua palavra em Jeremias capítulo 30, versículo 17. Jeremias... capítulo 30, versículo 17. Frei Gilson, eu vou enfaixar tuas chagas e curar tuas feridas. Olha que bonito Jesus falando para você. Eu vou enfaixar tuas chagas e curar tuas feridas. Oráculo do Senhor. Deus está falando para você, eu vou enfaixar tuas faixas. Olha o carinho de Deus comigo. Olha o carinho de Deus com você. Aqui Cassiodoro, ele diz assim, uma espécie admirável de cura é proclamada, de modo que nos consumimos constantemente se desejamos ser restaurados à saúde. Mas aquela ferida da contrição pertence aos que se tornam íntegros, e conduz à plena recuperação, e nos leva ao médico que oferece saúde eterna. Veja, aqui nós estamos falando de cura da alma, e cura da alma tem um médico correto. Não é assim na vida? Se você está com problema nos olhos, você tem que ir no médico dos olhos. Se você está com um problema no pé, você tem que ir no médico do pé. Se você tem problema de alma, você tem que ir no médico da alma. E aqui é Deus. A metáfora é tomada da arte do médico que enfaixa ossos quebrados e esmagados com bandagens de pano para que os membros voltem ao seu lugar e se solidifiquem. O médico celestial enfaixa os corações dos penitentes esmagados por aflição severa com um feixe de sua piedade e os conduz a uma firmíssima esperança de cura. Deus pode te curar. Hoje nós vamos pedir a cura do coração para Deus. Nossa Senhora, ela diz sim àquele que veio curar as feridas da humanidade. Pai nosso que estais no céu, santificado seja o vosso nome. Venha a nós o vosso reino, seja feita a vossa vontade, assim na terra como no céu.
2: O pão nosso de cada dia nos dai hoje, perdoai-nos as nossas ofensas, assim como nós perdoamos a quem nos tem ofendido. E não nos deixeis cair em tentação, mas livrai-nos do mal. Amém.
0: Ave Maria, cheia de graça, o Senhor é convosco. Bendita sois vós entre as mulheres, e bendito é o fruto do vosso ventre, Jesus.
2: Santa Maria, Mãe de Deus, rogai por nós, pecadores, agora e na hora de nossa morte. Amém.
0: Ave Maria, cheia de graça, o Senhor é convosco. Bendita sois vós entre as mulheres, e bendito é o fruto do vosso ventre, Jesus.
2: Santa Maria, Mãe de Deus, rogai por nós, pecadores, agora e na hora de nossa morte. Amém.
0: Ave Maria, cheia de graça, o Senhor é convosco, bendita sois vós entre as mulheres, e bendito é o fruto do vosso ventre, Jesus.
2: Santa Maria, Mãe de Deus, rogai por nós, pecadores, agora e na hora de nossa morte. Amém.
0: Ave Maria, cheia de graça, o Senhor é convosco, bendita sois vós entre as mulheres, e bendito é o fruto do vosso ventre, Jesus.
2: Santa Maria, Mãe de Deus, rogai por nós, pecadores, agora e na hora de nossa morte. Amém.
0: Ave Maria, cheia de graça, o Senhor é convosco, bendita sois vós entre as mulheres, e bendito é o fruto do vosso ventre, Jesus.
2: Santa Maria, Mãe de Deus, rogai por nós, pecadores, agora e na hora de nossa morte. Amém.
0: Ave Maria, cheia de graça, o Senhor é convosco, bendita sois vós entre as mulheres, e bendito é o fruto do vosso ventre, Jesus.
2: Santa Maria, Mãe de Deus, rogai por nós, pecadores, agora e na hora de nossa morte. Amém.
0: Ave Maria, cheia de graça, o Senhor é convosco, bendita sois vós entre as mulheres, e bendito é o fruto do vosso ventre, Jesus.
2: Santa Maria, Mãe de Deus, rogai por nós, pecadores, agora e na hora de nossa morte. Amém.
0: Ave Maria, cheia de graça, o Senhor é convosco, bendita sois vós entre as mulheres, e bendito é o fruto do vosso ventre, Jesus.
2: Santa Maria, Mãe de Deus, rogai por nós, pecadores, agora e na hora de nossa morte. Amém.
0: Ave Maria, cheia de graça, o Senhor é convosco, bendita sois vós entre as mulheres, e bendito é o fruto do vosso ventre, Jesus.
2: Santa Maria, Mãe de Deus, rogai por nós, pecadores, agora e na hora de nossa morte. Amém.
0: Ave Maria, cheia de graça, o Senhor é convosco, bendita sois vós entre as mulheres, e bendito é o fruto do vosso ventre, Jesus.
2: Santa Maria, Mãe de Deus, rogai por nós, pecadores, agora e na hora de nossa morte. Amém.
0: Glória ao Pai, ao Filho e ao Espírito Santo.
2: Como era no princípio, agora e sempre.
0: Amém. Ó meu Jesus,
2: perdoai-nos, livrai-nos do fogo do inferno, levai as almas todas para o céu e socorrei principalmente as que mais precisarem da vossa misericórdia.
0: No segundo mistério gozoso, nós contemplamos a visitação de Nossa Senhora à sua prima Santa Isabel. Abra sua Bíblia em Mateus capítulo 5, versículo 4. Mateus capítulo 5, versículo 4. Bem-aventurados os que choram, porque serão consolados. Deus quer enxugar as nossas lágrimas. Deus quer enxugar as nossas lágrimas do passado. Amado irmão e amada irmã, eu convido você já a colocar a mão na sua cabeça. Senhor, quantas situações nós já vivemos. Quantas situações da nossa história. Quantas feridas do passado que ainda estão registradas na nossa mente. Que ainda estão no nosso consciente. Quantas feridas do passado que causam dores. Senhor, que o Senhor possa curar nossas memórias feridas. Que o Senhor possa enxugar as nossas lágrimas. Que o Senhor possa nos consolar hoje. Senhor, envia o Teu Espírito de consolação para consolar, para consolar.

0: para consolar. Senhor, consola agora pessoas que foram abandonadas, abandonadas pelos pais. Você que foi abandonado pelos seus próprios pais, você que foi abandonado pelos seus próprios pais, por você que nem conhece os seus pais, por você que foi adotado, por você que sofreu abandono, você que foi abandonado e abandonada no seu relacionamento, aquela pessoa que você amava, que dizia que te amava, ela te abandona, ela te deixa, ela... E você se sente abandonado, abandonada. Em nome de Jesus nós pedimos que haja cura espiritual agora no meio de nós. E às vezes você fala, Frei, eu sempre tive meus pais perto, mas sempre me senti abandonado por eles. Porque eles só pensavam em trabalho, eles só pensavam em outras coisas, e eu sempre fui um filho que fui abandonado, abandonado, praticamente rejeitado. Cura essas memórias, Senhor. Como na visitação de Nossa Senhora Isabel, é o Cristo que nos traz a consolação. É o Cristo que veio nos visitar. Pai nosso que estais no céu, santificado seja o vosso nome. Venha a nós o vosso reino. Seja feita a vossa vontade, assim na terra como no céu.
1: O pão nosso de cada dia nos dai hoje. Perdoai-nos as nossas ofensas, assim como nós perdoamos a quem nos tem ofendido. E não nos deixeis cair em tentação, mas livrai-nos do mal. Amém.
0: Ave Maria, cheia de graça, o Senhor é convosco. Bendita sois vós entre as mulheres e bendito é o fruto do vosso ventre, Jesus.
1: Santa Maria, Mãe de Deus, rogai por nós, pecadores, agora e na hora de nossa morte. Amém.
0: Ave Maria, cheia de graça, o Senhor é convosco. Bendita sois vós entre as mulheres e bendito é o fruto do vosso ventre, Jesus.
1: Santa Maria, Mãe de Deus, rogai por nós, pecadores, agora e na hora de nossa morte. Amém.
0: Ave Maria, cheia de graça, o Senhor é convosco. Bendita sois vós entre as mulheres e bendito é o fruto do vosso ventre, Jesus.
1: Santa Maria, Mãe de Deus, rogai por nós, pecadores, agora e na hora de nossa morte. Amém.
0: Ave Maria, cheia de graça, o Senhor é convosco. Bendita sois vós entre as mulheres e bendito é o fruto do vosso ventre, Jesus.
1: Santa Maria, Mãe de Deus, rogai por nós, pecadores, agora e na hora de nossa morte. Amém.
0: Ave Maria, cheia de graça, o Senhor é convosco. Bendita sois vós entre as mulheres e bendito é o fruto do vosso ventre, Jesus.
1: Santa Maria, Mãe de Deus, rogai por nós, pecadores, agora e na hora de nossa morte. Amém.
0: Ave Maria, cheia de graça, o Senhor é convosco. Bendita sois vós entre as mulheres e bendito é o fruto do vosso ventre, Jesus.
1: Santa Maria, Mãe de Deus, rogai por nós, pecadores, agora e na hora de nossa morte. Amém.
0: Ave Maria, cheia de graça, o Senhor é convosco. Bendita sois vós entre as mulheres e bendito é o fruto do vosso ventre, Jesus.
1: Santa Maria, Mãe de Deus, rogai por nós, pecadores, agora e na hora de nossa morte. Amém.
0: Ave Maria, cheia de graça, o Senhor é convosco. Bendita sois vós entre as mulheres e bendito é o fruto do vosso ventre, Jesus.
1: Santa Maria, Mãe de Deus, rogai por nós, pecadores, agora e na hora de nossa morte. Amém.
0: Ave Maria, cheia de graça, o Senhor é convosco. Bendita sois vós entre as mulheres e bendito é o fruto do vosso ventre, Jesus.
1: Santa Maria, Mãe de Deus, rogai por nós, pecadores, agora e na hora de nossa morte. Amém.
0: Ave Maria, cheia de graça, o Senhor é convosco. Bendita sois vós entre as mulheres e bendito é o fruto do vosso ventre, Jesus.
1: Santa Maria, Mãe de Deus, rogai por nós, pecadores, agora e na hora de nossa morte. Amém.
0: Glória ao Pai, ao Filho e ao Espírito Santo.
1: Como era no princípio, agora e sempre. Amém.
0: Ó meu Jesus,
1: perdoai-nos, livrai-nos do fogo do inferno, levai as almas todas para o céu e socorrei principalmente as que mais precisarem da vossa misericórdia.
0: E no terceiro mistério gozoso nós contemplamos o nascimento de Jesus em Belém. Abra sua Bíblia em Mateus capítulo 11, versículo 28. Mateus capítulo 11, versículo 28. Vinde a mim, vós todos que estáis aflitos sob o fardo, e eu vos aliviarei. Ah, que palavra maravilhosa! Quantos fardos você tem carregado? Claro que o nosso maior fardo é o fardo do pecado. Esse é o maior fardo que a gente carrega. E quando a Bíblia diz, vinde a mim, vós que estáis aflitos sobre o vosso fardo, traz para mim o fardo do pecado que você carrega e eu vou aliviar você, eu vou perdoar você. Mas hoje é o dia de curar feridas, hoje é o dia de curar memórias e, portanto, eu quero convidar você a apresentar para o Senhor os seus fardos. Apresenta para o Senhor os seus fardos. Você já pode repetir comigo, Senhor Jesus.
1: Senhor Jesus.
0: Nesta manhã.
1: Nesta manhã.
0: Nesta madrugada.
1: Nesta madrugada.
0: Quero te apresentar os meus fardos.
1: Quero te apresentar os meus fardos.
0: Quero te apresentar os meus medos.
1: Quero te apresentar os meus medos.
0: Quero te apresentar a minha solidão.
1: Quero te apresentar a minha solidão.
0: Quero te apresentar abandono.
1: Quero te apresentar abandono.
0: Quero te apresentar meu desânimo.
1: Quero te apresentar meu desânimo.
0: Quero te apresentar os meus cansaços.
1: Quero te apresentar os meus cansaços.
0: Amado irmão e amada irmã, o que você se sente cansado? Você que se sente cansado na educação dos seus filhos. Tantas palavras maldosas, tantas palavras fortes que teus filhos te falam. Quantas vezes isso tem ferido o teu coração? Quantos casamentos cansados? Quantos casamentos já estão cansados? Quantas palavras fortes? Quantas palavras duras? Quantas palavras venenosas? Quantas palavras de destruição nesse casamento? Quantas palavras? Quantas palavras? Quantas brigas? Quantas brigas? Quantas brigas? Apresenta para o Senhor os fardos que você tem vivido com a sua família, brigas entre irmãos. Inveja, ciúme, rivalidade, fofoca, um falando mal do outro e um falando mal do outro. Você já está cansado disso, de tanto disse que me disse, de tanta fofocaiada, de tanta coisa. Então isso tudo tem se tornado fardo nas suas costas. Nessa manhã, apresenta para o Senhor os seus fardos. Apresenta para o Senhor aquilo que você está cansado. Deixa eu te falar, não adianta esconder. Sabe aquele negócio quando alguém pergunta para a gente, você está bem? E logo a gente diz o quê? Eu estou bem. E está certo, porque para os outros, a gente não tem que falar tudo. E como já dizia muita gente, o problema é meu, mas o rosto é dos outros. Os outros não têm nada a ver com os meus problemas. Os outros não têm nada a ver com a situação que eu estou vivendo. Então, eu estou com meus problemas, mas eu expresso para os outros alegria. Eu expresso para os outros coisas boas. Mas quando Deus te pergunta, preste atenção, quando Deus te pergunta, como você está, Frei Gilson? Você não precisa dizer para Deus assim, Deus, eu estou bem. Para Deus, não. Porque quando eu falo para o Tiago, Tiago, eu estou bem. E eu, na verdade, não estou bem. O Tiago, provavelmente, se eu tiver com uma cara boa, se eu fizer direitinho, ele não vai desconfiar. E por mais que desconfie alguma coisa, Não vai nem saber o que eu estou passando, se eu não falar. Agora Deus, Frei Gilson, como é que você está? Eu estou bem, Deus. Eu estou bem, Jesus. Frei Gilson, eu te conheço. Eu te conheço mais do que você mesmo. Antes de você pensar, eu já sabia o que você ia pensar. Antes de você falar, eu já sabia o que você ia falar. Antes de você existir, eu já sabia que você ia existir. Então não adianta me enganar, não adianta me esconder. Eu já sei. Eu só estou te perguntando porque eu quero ver você falar. Então para Deus você não precisa fazer para Deus você não precisa expressar força. Você não precisa fazer média. Muitos de vocês estão acompanhando essa live sozinho nas suas casas. Muitos de vocês, graças a Deus, estão com a família, estão com mais gente reunida, mas muitos de vocês estão sozinhos na sua casa. Você não precisa fazer média aí, diante da sua televisão, olhando Jesus aí na sua tela. Você não precisa fazer média, como se estivesse tudo bem. Ei, desarma! Desarma, desarma, desarma! Chora se tiver que chorar, grita se tiver que gritar. Claro que quando eu falo gritar, é gritar o grito da alma. Chora se você tiver que chorar. Mostra para ele que você não está bem. Mostra para ele que você está desanimado, que você está triste. E saiba que todos os homens de Deus, na Bíblia, passaram pelo desânimo, passaram pela tristeza. Eu vou dar dois grandes profetas, por exemplo. Elias, o grande profeta do Antigo Testamento. Teve um momento que ele estava desanimadíssimo. Teve um momento que ele pensou até em tirar a própria vida. Moisés teve momentos de desânimo. Os apóstolos tiveram momentos de desânimo. Que a gente não vai passar? A gente não vai passar? Eu passo sim. Eu passo sim. Momentos de cansaço, tristeza, decepção, desânimo, todos nós. Se a Benícia me perguntar se está bem, Frei, estou bem. Eu acho que sempre essa é a minha resposta. E ela comigo, e o Thiago comigo, e todo mundo é assim, graças a Deus. A gente para os outros, o meu problema, o meu rosto é dos outros, o problema é meu. Meus problemas não competem a todo mundo, mas para Deus não podemos mais fingir. Você está entendendo, sim ou não? Desarma. Para de parecer forte, porque você não é forte. Não. Não é. O mundo tem isso. Eu estou tirando um peso das suas costas hoje. Porque o mundo tem colocado isso nas suas costas. Você é forte, você é capaz, você é competente e você quer virar alguma coisa que nunca se mostra sua fraqueza. Não, para Deus é o contrário. Quando eu sou fraco, é então que sou forte. Reconhece a sua fraqueza hoje diante de Jesus. Feridas, memórias feridas, cansaços, desarma. Chega. E hoje vai sair um peso das suas costas grandioso. E quando você sair dessa oração, para todo mundo você vai dizer, bom dia, tá tudo bem. Mas diante dele, tá tudo bem não, Jesus. Tá acontecendo isso no meu casamento, tá acontecendo isso na minha família. Eu tô assim, eu tô triste, tô chateado, decepcionado, ferido, machucado. Eu não tô bem, Jesus. Aliás, o Senhor já sabe. Vinde a mim, você que está aflito sob o fardo, e eu vos aliviarei. Pai nosso que estais no céu, santificado seja o vosso nome. Venha a nós o vosso reino, seja feita a vossa vontade, assim na terra como no céu.
1: O pão nosso de cada dia nos dai hoje, perdoai-nos as nossas ofensas, assim como nós perdoamos a quem nos tem ofendido. E não nos deixeis cair em tentação, mas livrai-nos do mal. Amém.
0: Ave Maria, cheia de graça, o Senhor é convosco. Bendita sois vós entre as mulheres e bendito é o fruto do vosso ventre, Jesus.
1: Santa Maria, Mãe de Deus, rogai por nós, pecadores, agora e na hora de nossa morte. Amém.
0: Ave Maria, cheia de graça, o Senhor é convosco. Bendita sois vós entre as mulheres e bendito é o fruto do vosso ventre, Jesus.
1: Santa Maria, Mãe de Deus, rogai por nós, pecadores, agora e na hora de nossa morte. Amém.
0: Ave Maria, cheia de graça, o Senhor é convosco. Bendita sois vós entre as mulheres e bendito é o fruto do vosso ventre, Jesus.
1: Santa Maria, Mãe de Deus, rogai por nós, pecadores, agora e na hora de nossa morte. Amém.
0: Ave Maria, cheia de graça, o Senhor é convosco. Bendita sois vós entre as mulheres e bendito é o fruto do vosso ventre, Jesus.
1: Santa Maria, Mãe de Deus, rogai por nós, pecadores, agora e na hora de nossa morte. Amém.
0: Ave Maria, cheia de graça, o Senhor é convosco. Bendita sois vós entre as mulheres e bendito é o fruto do vosso ventre, Jesus.
1: Santa Maria, Mãe de Deus, rogai por nós, pecadores, agora e na hora de nossa morte. morte. Amém.
0: Ave Maria, cheia de graça, o Senhor é convosco. Bendita sois vós entre as mulheres e bendito é o fruto do vosso ventre, Jesus.
1: Santa Maria, Mãe de Deus, rogai por nós, pecadores, agora e na hora de nossa morte. Amém.
0: Ave Maria, cheia de graça, o Senhor é convosco. Bendita sois vós entre as mulheres e bendito é o fruto do vosso ventre, Jesus.
1: Santa Maria, Mãe de Deus, rogai por nós, pecadores, agora e na hora de nossa morte. Amém.
0: Ave Maria, cheia de graça, o Senhor é convosco. Bendita sois vós entre as mulheres e bendito é o fruto do vosso ventre, Jesus.
1: Santa Maria, Mãe de Deus, rogai por nós, pecadores, agora e na hora de nossa morte. Amém.
0: Ave Maria, cheia de graça, o Senhor é convosco. Bendita sois vós entre as mulheres e bendito é o fruto do vosso ventre, Jesus.
1: Santa Maria, Mãe de Deus, rogai por nós, pecadores, agora e na hora de nossa morte. Amém.
0: Ave Maria, cheia de graça, o Senhor é convosco. Bendita sois vós entre as mulheres e bendito é o fruto do vosso ventre, Jesus.
1: Santa Maria, Mãe de Deus, rogai por nós, pecadores, agora e na hora de nossa morte. Amém.
0: Glória ao Pai, ao Filho e ao Espírito Santo,
1: como era no princípio, agora e sempre. Amém.
0: Ó meu Jesus,
1: perdoai-nos, livrai-nos do fogo do inferno, levai as almas todas para o céu e socorrei principalmente as que mais precisarem da vossa misericórdia.
0: E no quarto mistério gozoso, nós contemplamos a apresentação do menino Jesus no templo e a purificação de Nossa Senhora. Abra sua Bíblia em Marcos capítulo 2, versículo 17. Marcos capítulo 2, versículo 17. Ouvindo Jesus, replicou: os sãos não precisam de médico, mas os enfermos. Não vim chamar os justos, mas os pecadores. Você está são ou você está enfermo? Você está bem de saúde ou você está doente? Preste atenção no que eu vou dizer. Cuidado. Diante de Deus, lembre-se, você está sempre doente. Diante de Deus, nós somos sempre doentes. Porque nós somos pecadores. Aquele que diz não ter pecado, atire a primeira pedra. Aquele que diz não ter pecado é mentiroso. Portanto, o pecado é a nossa principal doença. E se eu disser que eu não estou doente, significa que eu não tenho pecados. Então, diante de Deus, eu sempre estou doente. Santo Irineu diria assim: que médico competente, ao ser chamado para curar um doente, simplesmente seguiria os desejos do paciente, em vez de agir conforme as exigências da boa medicina? O Senhor mesmo testemunhou que veio como médico dos enfermos. Como então os doentes serão fortalecidos? Como os pecadores se arrependerão? Acaso permanecendo no que fazem? Ao contrário, passando por uma grande mudança e reversão de comportamento anterior, que lhes trouxera grave enfermidade e muitos pecados. Que pensamento bonito.

0: muitas realidades dentro de você, dentro de nós. Cada madrugada que a gente está vivendo é como se a gente entrasse numa sala de cirurgia espiritual. E a cada dia Deus vai tratando uma coisa. E a cada dia você vai saindo mais curado. Mais curado. Mais curado. E o peso vai aliviando. E o peso vai aliviando. Pai nosso que estais no céu, santificado seja o vosso nome. Venha a nós o vosso reino. Seja feita a vossa vontade, assim na terra como no céu.
1: O pão nosso de cada dia nos dai hoje. Perdoai-nos as nossas ofensas, assim como nós perdoamos a quem nos tem ofendido. E não nos deixeis cair em tentação, mas livrai-nos do mal. Amém.
0: Ave Maria, cheia de graça, o Senhor é convosco. Bendita sois vós entre as mulheres, e bendito é o fruto do vosso ventre, Jesus.
1: Santa Maria, Mãe de Deus, rogai por nós, pecadores, agora e na hora de nossa morte.
0: Ave Maria, cheia de graça, o Senhor é convosco. Bendita sois vós entre as mulheres, e bendito é o fruto do vosso ventre, Jesus.
1: Santa Maria, Mãe de Deus, rogai por nós, pecadores, agora e na hora de nossa morte. Amém.
0: Ave Maria, cheia de graça, o Senhor é convosco. Bendita sois vós entre as mulheres, e bendito é o fruto do vosso ventre, Jesus.
1: Santa Maria, Mãe de Deus, rogai por nós, pecadores, agora e na hora de nossa morte. Amém.
0: Ave Maria, cheia de graça, o Senhor é convosco. Bendita sois vós entre as mulheres, e bendito é o fruto do vosso ventre, Jesus.
1: Santa Maria, Mãe de Deus, rogai por nós, pecadores, agora e na hora de nossa morte. Amém.
0: Ave Maria, cheia de graça, o Senhor é convosco. Bendita sois vós entre as mulheres, e bendito é o fruto do vosso ventre, Jesus.
1: Santa Maria, Mãe de Deus, rogai por nós, pecadores, agora e na hora de nossa morte. Amém.
0: Ave Maria, cheia de graça, o Senhor é convosco. Bendita sois vós entre as mulheres, e bendito é o fruto do vosso ventre, Jesus.
1: Santa Maria, Mãe de Deus, rogai por nós, pecadores, agora e na hora de nossa morte. Amém.
0: Ave Maria, cheia de graça, o Senhor é convosco. Bendita sois vós entre as mulheres, e bendito é o fruto do vosso ventre, Jesus.
1: Santa Maria, Mãe de Deus, rogai por nós, pecadores, agora e na hora de nossa morte. Amém.
0: Ave Maria, cheia de graça, o Senhor é convosco. Bendita sois vós entre as mulheres, e bendito é o fruto do vosso ventre, Jesus.
1: Santa Maria, Mãe de Deus, rogai por nós, pecadores, agora e na hora de nossa morte. Amém.
0: Ave Maria, cheia de graça, o Senhor é convosco. Bendita sois vós entre as mulheres, e bendito é o fruto do vosso ventre, Jesus.
1: Santa Maria, Mãe de Deus, rogai por nós, pecadores, agora e na hora de nossa morte. Amém.
0: Ave Maria, cheia de graça, o Senhor é convosco. Bendita sois vós entre as mulheres, e bendito é o fruto do vosso ventre, Jesus.
1: Santa Maria, Mãe de Deus, rogai por nós, pecadores, agora e na hora de nossa morte. Amém.
0: Glória ao Pai, ao Filho e ao Espírito Santo.
1: Como era no princípio, agora e sempre. Amém.
0: Meu Jesus,
1: perdoai-nos, livrai-nos do fogo do inferno, levai as almas todas para o céu, e socorrei principalmente as que mais precisarem da vossa misericórdia.
0: Quinto mistério gozoso, nós contemplamos a perda e o encontro do menino Jesus no templo. Abra sua Bíblia em Lucas capítulo 15. Lucas capítulo 15, versículo 20 a 22. Lucas capítulo 15, versículo de 20 a 22. Levantou-se e foi ter com seu pai. Estava ainda longe. Quando seu pai o viu e, movido de compaixão, correu-lhe ao encontro, o abraçou e o beijou. O filho lhe disse então: meu pai, eu pequei contra o céu e contra ti, já não sou digno de ser chamado teu filho. Mas o pai falou aos servos: trazei-me depressa o melhor veste e vestilha, e ponde-lhe um anel no dedo e calçado nos pés. Deus tem uma palavra para muita gente aqui hoje. Você que há muito tempo estava afastado da igreja, afastado de Deus. Muita gente está aqui nesse rosário, mas no fundo você estava afastado de Deus há tanto tempo. Sabe o que Deus está fazendo com você hoje? Deus já tinha te visto. E Deus tem corrido ao seu encontro, te abraçado e te beijado. Deus tem acolhido você com amor aqui. Saiba que aqui você é acolhido na casa do Pai. E uma outra coisa que Deus... Hoje é dia de memórias feridas, hoje é dia de curar passado ferido. Tem muita gente que no meio de nós já não ia mais na igreja por causa da sua ferida com a igreja. Aliás, a sua ferida não era com a igreja. A sua ferida era com pessoas da igreja. Cuidado para você não juntar as coisas. Uma coisa é a igreja de Cristo. A sua palavra, a sua doutrina, os seus ensinamentos, os sacramentos da nossa igreja. Outra coisa são

0: As pessoas da igreja que erram, que pecam, que nos decepcionam. A sua ferida não é com a igreja. A sua ferida é com homens de igreja. Por isso, a palavra de Deus é: volte para a igreja. Volte para a missa. Volte para a fé que seus avós te ensinaram, os teus pais te ensinaram. Volte para a fé. Porque a sua mágoa não é com a igreja, mas é com alguém que te feriu dentro dessa igreja. Inclusive, Santo Ambrósio vai dizer assim: levanta-te e corre à igreja. Aqui está o Pai, o Filho e o Espírito Santo. Aquele que ouve teus pensamentos nos lugares secretos da mente e corre até a ti. Quando ainda estás longe, ele te vê e corre ao teu encontro. Vê em teu coração, corre. Corre para que ninguém te impeça e te abraça. Sua presciência está na corrida, sua misericórdia está no abraço. Cai sobre o teu pescoço para erguer quem está prostrado e sobrecarregado de pecados e reconduzir ao céu quem se desviou para a terra. Que coisa bonita. Deus quer te conduzir ao céu. Abraça você mesmo agora. E se eu pudesse, eu dava um abraço em todos vocês agora. E eu digo um abraço de padre, um abraço de sacerdote. Como se Deus estivesse te abraçando hoje. Deus está tão feliz de você estar aqui neste rosário. Jesus está tão feliz de você estar aqui, você não tem noção. Mais do que você está feliz de estar aqui, Jesus está feliz de você estar aqui. A Virgem Maria está feliz que você está aqui. Voltando. E Deus está fazendo festa, e Deus está pedindo, coloca anel nele, coloca anel nele, coloca roupa nova, coloca sandália nova, coloca, porque ele estava perdido e está sendo encontrado. Deus é tão feliz quando a gente volta. Quantas pessoas aqui tinham se afastado de uma vida de oração e você está voltando à vida de oração? Deus está tão feliz por isso. Pai nosso que estás no céu, santificado seja o vosso nome. Venha a nós o vosso reino, seja feita a vossa vontade, assim na terra como no céu.
1: O pão nosso de cada dia nos dai hoje, perdoai-nos as nossas ofensas, assim como nós perdoamos a quem nos tem ofendido. E não nos deixeis cair em tentação, mas livrai-nos do mal. Amém.
0: Ave Maria, cheia de graça, o Senhor é convosco. Bendita sois vós entre as mulheres, e bendito é o fruto do vosso ventre, Jesus.
1: Santa Maria, Mãe de Deus, rogai por nós, pecadores, agora e na hora de nossa morte. Amém.
0: Ave Maria, cheia de graça, o Senhor é convosco, bendita sois vós entre as mulheres, e bendito é o fruto do vosso ventre, Jesus.
1: Santa Maria, Mãe de Deus, rogai por nós, pecadores, agora e na hora de nossa morte. Amém.
0: Ave Maria, cheia de graça, o Senhor é convosco, bendita sois vós entre as mulheres, e bendito é o fruto do vosso ventre, Jesus.
1: Santa Maria, Mãe de Deus, rogai por nós, pecadores, agora e na hora de nossa morte. Amém.
0: Ave Maria, cheia de graça, o Senhor é convosco, bendita sois vós entre as mulheres, e bendito é o fruto do vosso ventre, Jesus.
1: Santa Maria, Mãe de Deus, rogai por nós, pecadores, agora e na hora de nossa morte. Amém.
0: Ave Maria, cheia de graça, o Senhor é convosco, bendita sois vós entre as mulheres, e bendito é o fruto do vosso ventre, Jesus.
1: Santa Maria, Mãe de Deus, rogai por nós, pecadores, agora e na hora de nossa morte. Amém.
0: Ave Maria, cheia de graça, o Senhor é convosco, bendita sois vós entre as mulheres, e bendito é o fruto do vosso ventre, Jesus.
1: Santa Maria, Mãe de Deus, rogai por nós, pecadores, agora e na hora de nossa morte. Amém.
2: Ave Maria, cheia de graça, o Senhor é convosco. Bendita sois vós entre as mulheres, e bendito é o fruto do vosso ventre, Jesus.
1: Santa Maria, Mãe de Deus, rogai por nós, pecadores, agora e na hora de nossa morte. Amém.
2: Ave Maria, cheia de graça, o Senhor é convosco. Bendita sois vós entre as mulheres, e bendito é o fruto do vosso ventre, Jesus.
1: Santa Maria, Mãe de Deus, rogai por nós, pecadores, agora e na hora de nossa morte. Amém.
2: Ave Maria, cheia de graça, o Senhor é convosco. Bendita sois vós entre as mulheres, e bendito é o fruto do vosso ventre, Jesus.
1: Santa Maria, Mãe de Deus, rogai por nós, pecadores, agora e na hora de nossa morte. Amém.
2: Ave Maria, cheia de graça, o Senhor é convosco. Bendita sois vós entre as mulheres e bendito é o fruto do vosso ventre, Jesus.
1: Santa Maria, Mãe de Deus, rogai por nós, pecadores, agora e na hora de nossa morte. Amém.
2: Glória ao Pai, ao Filho e ao Espírito Santo.
1: Como era no princípio, agora e sempre. Amém.
2: Ó meu Jesus,
1: perdoai-nos, livrai-nos do fogo do inferno. Levai as almas todas para o céu e socorrei principalmente as que mais precisarem da vossa misericórdia.
0: Glória a Deus, minha gente. 4h54 da manhã, horário de Brasília. Que alegria, sexto dia com São Miguel Arcanjo. Ah, que rosário abençoado hoje. A cura das feridas. A cura das memórias feridas. Fica de pé na sua casa, fica de pé. Fica de pé, fica de pé. Você que ainda não levantou dessa cama, bora. Bora. Coragem. Canta comigo.

E neste momento, o Senhor vai curando lembranças de abuso. Há muitas pessoas no meio de nós que o Senhor quer curar do trauma do abuso. Abuso psicológico. Abuso na sua integridade física. Abuso na sua intimidade. Quando você era criança. Quando você era adolescente. E muitas vezes pessoas próximas a você. Pessoas da sua família. Pessoas que você hoje tem até dificuldade de lembrar, de pensar, de ver, de se relacionar. Senhor, vai entrando agora na história das pessoas, nas nossas histórias, e cura agora toda ferida de abuso, todo trauma, todo medo.

quantas pessoas estão sendo curadas do trauma da traição. Você foi traído, você foi traída. E essa traição te trouxe tanta humilhação, as pessoas descobrindo, as pessoas comentando a sua vida. Quantas vezes você, pessoas aqui no meio de nós, que a traição você viu em ato. Você pegou a cena e aquilo te humilhou tanto, aquilo te trouxe tantas feridas. O Senhor está querendo curar agora feridas da traição.

0: Derrama suas lágrimas, derrama, derrama. Fica guardando lágrima não, que essas lágrimas estão te lavando por dentro. Essas lágrimas estão limpando você. Não fica com medo das memórias que estão vindo do passado não, porque agora as memórias que estão vindo não é mais para te aprisionar, é para te libertar. Quando Deus traz as memórias na oração, Ele não é para te culpar. Não é para te fazer sentir de novo. Não, agora é para te curar. É Deus trazendo à tona o que ainda não foi curado. Então não tenha medo agora de tudo que está vindo da tua história, tudo que está vindo do teu passado, tudo que está vindo agora. É Deus falando para você, ó, tá vendo tudo isso que está vindo? É coisa não curada, é coisa mal resolvida. Deixa vir, deixa vir, deixa vir. Chora, chora, chora e diga: Jesus, cura, me cura, me cura, me cura. Eu já não posso ir nesses lugares porque o passado não me pertence mais. Mas Deus pode ir ao teu passado. Neste primeiro mistério luminoso, nós vamos contemplar o batismo de Jesus no Rio Jordão.
1: Abra sua Bíblia em Evangelho de São João, capítulo 5, versículo 6. Evangelho de São João, capítulo 5, versículo 6. Vendo-o deitado e sabendo que já havia muito tempo que estava enfermo, perguntou-lhe Jesus: queres ficar curado? São João Crisóstomo, a respeito desta palavra, nos diz: a perseverança do paralítico era espantosa. Ele tinha 38 anos de enfermidade e a cada ano esperava ser libertado de sua doença. Deitado ali, esperava sem nunca desistir. Envergonhemo-nos, amados, e lamentemos nossa preguiça excessiva. Aquele homem esperou 38 anos sem obter o que desejava e ainda assim não se retirou. Nós, porém, oramos por 10 dias e, se não obtemos resposta, desistimos. Nosso Senhor Jesus, quando chega diante do paralítico, a palavra nos diz que ele vê que há muito tempo ele estava ali, enfermo. Quanto tempo você está trazendo lembranças que só vão te machucando? Só vão te fazendo voltar ao acontecimento. Mas você chegou aqui. Nós vemos que nosso Senhor Jesus pergunta a este paralítico: queres ficar curado? E está perguntando para nós agora, nesta madrugada: queres ficar curado? Nós devemos tomar a decisão diante de Jesus de querer nossa cura. Nossa cura interior, nossa cura das lembranças, das memórias, dos acontecimentos passados que talvez ainda nos aprisionam em dores antigas. Quanto tempo você está assim? Este homem, 38 anos, e nós somos convidados neste mistério à perseverança. Não desistir de pedir a Jesus a nossa cura. Não desistir de pedir a Jesus que olhe para nós com ternura, porque aquele homem estava na beira do tanque e ninguém o levava. A água era agitada de tempos em tempos por um anjo, diz a palavra, e o primeiro que tocasse na água era curado. E quando Jesus pergunta, ele responde a Jesus: eu não tenho ninguém que me leve. Meu irmão e minha irmã, ele não tinha ninguém que o levasse a água, mas Jesus foi até ele. Jesus foi até ele. Nesta madrugada, Jesus está indo até você para te curar. Pai nosso que estás no céu, santificado seja o vosso nome. Venha a nós o vosso reino, seja feita a vossa vontade, assim na terra como no céu.
2: O pão nosso de cada dia nos dai hoje, perdoai-nos as nossas ofensas, assim como nós perdoamos a quem nos tem ofendido. E não nos deixeis cair em tentação, mas livrai-nos do mal. Amém.
1: Ave Maria, cheia de graça, o Senhor é convosco, bendita sois vós entre as mulheres, e bendito é o fruto do vosso ventre, Jesus.
2: Santa Maria, Mãe de Deus, rogai por nós, pecadores, agora e na hora de nossa morte. Amém.
1: Ave Maria, cheia de graça, o Senhor é convosco. Bendita sois vós entre as mulheres, e bendito é o fruto do vosso ventre, Jesus.
2: Santa Maria, Mãe de Deus, rogai por nós, pecadores, agora e na hora de nossa morte. Amém.
1: Ave Maria, cheia de graça, o Senhor é convosco, bendita sois vós entre as mulheres, e bendito é o fruto do vosso ventre, Jesus.
2: Santa Maria, Mãe de Deus, rogai por nós, pecadores, agora e na hora de nossa morte. Amém.
1: Ave Maria, cheia de graça, o Senhor é convosco, bendita sois vós entre as mulheres, e bendito é o fruto do vosso ventre, Jesus.
2: Santa Maria, Mãe de Deus, rogai por nós, pecadores, agora e na hora de nossa morte. Amém.
1: Ave Maria, cheia de graça, o Senhor é convosco, bendita sois vós entre as mulheres, e bendito é o fruto do vosso ventre, Jesus.
2: Santa Maria, Mãe de Deus, rogai por nós, pecadores, agora e na hora de nossa morte. Amém.
1: Ave Maria, cheia de graça, o Senhor é convosco, bendita sois vós entre as mulheres, e bendito é o fruto do vosso ventre, Jesus.
2: Santa Maria, Mãe de Deus, rogai por nós, pecadores, agora e na hora de nossa morte. Amém.
1: Ave Maria, cheia de graça, o Senhor é convosco, bendita sois vós entre as mulheres, e bendito é o fruto do vosso ventre, Jesus.
2: Santa Maria, Mãe de Deus, rogai por nós, pecadores, agora e na hora de nossa morte. Amém.
1: Ave Maria, cheia de graça, o Senhor é convosco, bendita sois vós entre as mulheres, e bendito é o fruto do vosso ventre, Jesus.
2: Santa Maria, Mãe de Deus, rogai por nós, pecadores, agora e na hora de nossa morte. Amém.
1: Ave Maria, cheia de graça, o Senhor é convosco, bendita sois vós entre as mulheres, e bendito é o fruto do vosso ventre, Jesus.
2: Santa Maria, Mãe de Deus, rogai por nós, pecadores, agora e na hora de nossa morte. Amém.
1: Ave Maria, cheia de graça, o Senhor é convosco, bendita sois vós entre as mulheres, e bendito é o fruto do vosso ventre, Jesus.
2: Santa Maria, Mãe de Deus, rogai por nós, pecadores, agora e na hora de nossa morte. Amém.
1: Glória ao Pai, ao Filho e ao Espírito Santo,
2: como era no princípio, agora e sempre. Amém.
1: Ó meu Jesus, perdoai-nos, livrai-nos do fogo do inferno,
2: levai as almas todas para o céu, e socorrei principalmente as que mais precisarem da vossa misericórdia.
0: E no segundo mistério luminoso, nós contemplamos o milagre de Jesus nas bodas de Caná. João capítulo 8, versículo 11. João capítulo 8, versículo 11. Nem eu te condeno. Vai e não tornes a pecar. Neste mistério, convido você a pensar em todos os erros que você já cometeu, mas que você ainda carrega a culpa. Erros que você cometeu no passado, mas que ainda você não se perdoa. E Deus está te dizendo: eu não te condeno. Vai e não tornes a pecar. Se você é católico, eu peço que você... A importância, se você ainda não se confessou, procurar um padre para se confessar. Mas muitos já se confessaram e ainda se condenam, e ainda se culpam. Jesus está te dizendo: eu não te condeno. Vai e não tornes a pecar. Pai nosso que estais no céu, santificado seja o vosso nome. Venha a nós o vosso reino. Seja feita a vossa vontade, assim na terra como no céu.
2: O pão nosso de cada dia nos dai hoje. Perdoai-nos as nossas ofensas, assim como nós perdoamos a quem nos tem ofendido. E não nos deixeis cair em tentação, mas livrai-nos do mal.
0: Amém. Ave Maria, cheia de graça, o Senhor é convosco. Bendita sois vós entre as mulheres, e bendito é o fruto do vosso ventre, Jesus.
2: Santa Maria, Mãe de Deus, rogai por nós, pecadores, agora e na hora de nossa morte. Amém.
0: Ave Maria, cheia de graça, o Senhor é convosco. Bendita sois vós entre as mulheres, e bendito é o fruto do vosso ventre, Jesus.
2: Santa Maria, Mãe de Deus, rogai por nós, pecadores, agora e na hora de nossa morte. Amém.
0: Ave Maria, cheia de graça, o Senhor é convosco. Bendita sois vós entre as mulheres, e bendito é o fruto do vosso ventre, Jesus.
2: Santa Maria, Mãe de Deus, rogai por nós, pecadores, agora e na hora de nossa morte. Amém.
0: Ave Maria, cheia de graça, o Senhor é convosco. Bendita sois vós entre as mulheres, e bendito é o fruto do vosso ventre, Jesus.
2: Santa Maria, Mãe de Deus, rogai por nós, pecadores, agora e na hora de nossa morte. Amém.
0: Ave Maria, cheia de graça, o Senhor é convosco. Bendita sois vós entre as mulheres, e bendito é o fruto do vosso ventre, Jesus.
2: Santa Maria, Mãe de Deus, rogai por nós, pecadores, agora e na hora de nossa morte. Amém.
0: Ave Maria, cheia de graça, o Senhor é convosco. Bendita sois vós entre as mulheres.
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